0: cara mais que manda mesmo. Foi sinceramente que tem um bom cara ali.
1: Não, estamos mais que manda, irmão. Vamos passar aqui.
0: Bora, só um minuto.
2: Feche, eu mandei, em 3157.
0: Final del 1401.
2: 1401, aterrizan en pista 1-3, el viento calmó.
0: Aterrizamos en 1-3-1-4-0-1.